Positividade FM 104.5 Skank, sutilmente. Britney Spears, Baby One More Time, Depeche Mode, Just Can't Get Enough. E B.O.B. Bruno Mars, Nothing On You, eu, PH de volta. No domingo, a partir das 9, com Positive Classics. Claro, a sequência. Saideira.

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1: A vida pede mais positividade. Muito obrigado pela sua audiência. É uma honra. Você já percebeu quantas vezes deixou de se posicionar só para continuar pertencendo? Quantas vezes você disse sim querendo dizer não? Olha, quando a gente faz isso, um pedacinho da gente morre, hein? E mais, a gente causa um caos na vida da pessoa e na nossa própria. E aí eu continuo te perguntando, quantas vezes diminuiu a sua própria voz, escondeu uma opinião ou aceitou algo que te incomodava por medo de ser rejeitado ou rejeitada? Olha, nós temos uma necessidade profunda de pertencimento. Queremos fazer parte da família, do grupo, da relação, do trabalho. Mas aí eu te pergunto, quanto de você precisa desaparecer para caber onde você está? Olha, pertencer não deveria significar abandonar quem você é, porque quando você não se posiciona para não perder o outro, pode acabar perdendo a si mesmo. E posicionamento não é confronto. Posicionamento é identidade. Sabe por quê? Não basta ter algo importante para dizer. Você precisa saber se posicionar, comunicar o seu valor e vender a sua ideia. Vender a sua autenticidade. Vender quem você é. Faz o seguinte, vai lá no meu Instagram, onde você pode marcar uma consulta comigo, me contratar para fazer uma palestra ou até menos levar a NR1 para dentro da sua empresa. E é o seguinte, justamente sobre encontrar a sua voz, ocupar o seu espaço e comunicar o seu valor, que eu vou fazer uma imersão nos dias 29 e 30 de agosto, oratória com DNA das emoções. Eu e o Rodolfo Santos, especialista e mentor na área de vendas. A gente vai trazer estratégias para transformar a comunicação em conexão, posicionamento e resultado. Pegou? Então vai lá no meu Instagram, que é @carlosbonneau, lembrando que Bonneau é B-O-N-O-W. Faça um extraordinário final de semana. E vem comigo, porque a vida pede mais positividade. E ó, últimas vagas, hein?
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1: Muito bom dia a todos aqui da Positividade FM, começando mais um Atualizando. Segundo o Sistema Alerta Rio do Centro de Operações da Prefeitura, a previsão do tempo para este sábado é de céu nublado a encoberto e chuva fraca isolada a qualquer momento. Os ventos estarão moderados e as temperaturas apresentarão declínio. A máxima prevista para hoje é de 25 graus e a mínima de 14. Já para amanhã, o céu permanecerá nublado e pode chover a qualquer momento. A máxima prevista para este domingo será de 27 graus. E por conta de um evento no estádio Moça Bonita, teremos esquema especial de trânsito nas vias do entorno do estádio em Bangu, zona oeste da cidade. Os bloqueios acontecem na Rua Sul América, no trecho entre as ruas Istambul e Sidney, além de interdições também na Avenida Ribeiro Dantas e na Rua Figueiredo Camargo. A dica para quem quiser sair do bairro em direção a Padre Miguel é seguir pela Rua Coronel Tamarindo. Já na chegada a Bangu, pegando a Avenida Santa Cruz, consegue ter o melhor acesso. 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O Atualizando volta já.
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1: O Instituto Nacional de Estudos e Pesquisas Educacionais Anísio Teixeira instituiu uma iniciativa que permite a professores efetivos das redes públicas estaduais trabalharem no Exame Nacional do Ensino Médio, Enem, deste ano. Os docentes selecionados receberão um auxílio de R$ 510 por cada dia de atuação para realizar tarefas de apoio logístico, orientação aos participantes e suporte à infraestrutura nos locais da prova. A jornada de atuação é de 12 horas por dia, com início às 8 horas da manhã e encerramento às 8 horas da noite. O professor não pode se ausentar do local de aplicação durante esse período, sob pena de cancelamento do pagamento. E os estudantes que fizerem parte das Olimpíadas de Matemática e se destacarem em competições da área terão acesso a programas que oferecem formação complementar, além de bolsas de iniciação científica, ajuda de custo e outros tipos de apoio. Na educação básica, por exemplo, medalhistas da Olimpíada Brasileira de Matemática das escolas públicas podem participar do Programa de Iniciação Científica Júnior, que oferece uma bolsa de até R$ 300 mensais aos estudantes de escolas públicas elegíveis. 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Daqui a pouco tem mais Atualizando.
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3: Alô, galera positiva! Mais um programa Espaço Motor. Aqui na Positividade 104.5. Tudo sobre carros, motos, competições é aqui. E, lógico, muito rock and roll. Comigo, meu amigo jornalista João Mendes. E aí, João Mendes, o que temos para hoje?
4: Alô, Sérgio Pita. Alô para nossa audiência. O programa hoje tem muitas novidades e muita coisa que aconteceu no mundo da moto, porque teve o Festival Interlagos Moto lá em São Paulo, muita gente fez lançamento. Olha só, BYD lançou o Song Pro Flex Plug-in. Grupo Yamaha Motor do Brasil anuncia a criação da Bluestar, empresa dedicada exclusivamente à locação de motocicletas. Royal Enfield atinge mais de 100 mil motocicletas rodando no país. Grupo Stellantis lança Jeep Avenger. Produção de motocicletas tem o melhor mês de julho da história. Brise Motos chega ao mercado com motos elétricas e também tem dica de segurança, os eventos e música boa que não machuca os ouvidos, Sérgio Pito.
3: E a BYD lançou o Song Pro Flex Plug-in. Ele é o primeiro SUV híbrido flex do Brasil, que também recebeu mudanças na suspensão para melhorar o conforto. O BYD Song Pro Flex pode rodar apenas no modo elétrico com autonomia de 72 km na versão GS e de 51 km na versão GL, mas a autonomia total é de 1.105 km e a potência combinada é de 219 cavalos. Seu porta-malas é ótimo, 530 litros e o multimídia tem tela de 12,8 polegadas. Ele é o SUV médio mais eficiente do Brasil, segundo o Inmetro, e tem preços iniciais de R$ 176.990 na versão GL e R$ 199.990 na GS. Vai, João Mendes.
4: A Royal Enfield acaba de atingir um dos marcos mais importantes de sua trajetória no Brasil. Mais de 100 mil motocicletas em circulação no país. A conquista chega em um momento emblemático para a fabricante indiana, que celebra 125 anos de história global com produção ininterrupta e acelera um plano de expansão que prevê 70 concessionárias até o final de 2026, reforçando o país como fundamental na estratégia global da marca. Vai, Sérgio Pita.
3: Daqui a pouco voltaremos falando de uma novidade, o Jeep Avenger. E agora vamos de balanço.
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1: Estamos de volta e apresentado no Salão do Automóvel de São Paulo no ano passado, o Jeep Avenger chega ao Brasil agora posicionado no segmento SUV compacto. O modelo é fabricado em Porto Real, estado do Rio de Janeiro, e reúne tecnologia, eficiência e conforto em um pacote completo, com tela central do multimídia de 10 polegadas, além de câmera para os itens de segurança e 6 airbags. São 3 versões. Na Top, a Limited, o modelo traz ainda as câmeras 360 graus, pacote ADAS nível 2, com piloto automático adaptativo e centralizador de faixa e ainda farol Matrix. O porta-malas tem capacidade para 364 litros. Todas as versões do Jeep Avenger são equipadas com sistema M-Heavy, híbrido leve, de 12 volts da Stellantis, que contam com motor turbo T200 de 116 cavalos. A versão Altitude tem preço especial de lançamento de R$ 114.990. A Longitude custa R$ 135.990. E a Limited custa R$ 145.990. Vai, Sérgio Pita.

0: A indústria de motocicletas registrou em julho o maior volume de produção já alcançado para o mês em sua história. 190.794 unidades foram produzidas pelas fabricantes instaladas no polo industrial de Manaus. O resultado representa crescimento de 36% em relação a julho de 2025 e avanço de 45,8% na comparação com junho deste ano. Com esse desempenho, o setor também alcançou o melhor resultado
1: para
0: esse
1: ano. Já voltamos falando da Yamaha do Brasil, que fundou uma nova empresa só para alugar motocicletas.
0: Até julho já foram produzidas 1.254.191 motocicletas. Volume

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1: Estamos de volta e o mercado brasileiro de motocicletas acaba de ganhar um novo modelo de negócios. O grupo Yamaha Motor do Brasil anuncia a criação da Blue Star, empresa dedicada exclusivamente à locação de motocicletas, integrada à sua rede de concessionárias. A iniciativa representa um novo momento na atuação da companhia, que passa a oferecer ao consumidor uma alternativa à compra tradicional da motocicleta, acompanhando as transformações no comportamento dos consumidores e a crescente demanda por soluções de mobilidade mais flexíveis e acessíveis. Sérgio Pita, é com você.

A General Motors renovou sua parceria com a SAIC na China por mais 20 anos. A renovação até 2047 dá oportunidades à GM de seguir com presença industrial e comercial no maior mercado de veículos do mundo. Os termos da parceria também permitem que a GM exporte veículos da marca Buick e Cadillac da China para

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2: Estamos de volta e a dica de segurança é para quem vai comprar um scooter. Naturalmente, este tipo de veículo tem rodas menores do que as das motocicletas. E quanto menor a roda, menos segurança você vai ter. Primeiro, porque a área de contato do pneu com o piso é menor. Isso vai influenciar na hora da frenagem. Vai precisar de mais espaço para parar. Segundo, porque a roda pequena, quando cai num buraco, o veículo sente mais. E dependendo da situação, fica mais difícil de controlar. Portanto, na hora da compra, se você estiver em dúvida sobre dois ou mais modelos, opte pelo que tiver a roda maior. É mais seguro. É com você, Sérgio Pedro.
1: A Honda apresentou a CB1000 Hornet 2027, que estabelece um novo patamar na categoria Street Fighter. O motor 4 cilindros em linha é derivado da Fireblade, com eletrônica avançada, e entrega uma potência de 147,4 cavalos. E o novo sistema de escapamento contribui para a elevação do torque em médias rotações. A moto chega em duas versões, a CB1000 Hornet por R$ 68.800 e a exclusiva CB1000 Hornet SP, com freios Brembo, amortecedor traseiro Olins por R$ 76.750. Vai, João Mendes.
2: Fique ligado, porque o Espaço Motor volta no instante falando de uma Suzuki premiada.
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1: Voltamos e a Suzuki GSX-8T, que foi apresentada ao público brasileiro durante o Festival Interlagos em São Paulo, acaba de conquistar o Red Dot Award Product Design 2026, uma das mais reconhecidas premiações internacionais de design. A motocicleta foi premiada ao lado da GSX-8TT, modelo pertencente à mesma família, sem previsão de comercialização no Brasil. A distinção reforça os atributos de design da GSX-8T, que combina referências de modelos históricos da Suzuki com uma identidade moderna e uma plataforma técnica atual. Vai, Sérgio Pita.
2: Foi um sucesso o Festival Interlagos Edição Moto, que terminou no domingo passado. E agora a turma das motos está de olho na 14ª edição do Festival Moto Brasil, de 16 a 18 de outubro, no Rio Centro, Rio de Janeiro. Ele é um dos maiores eventos de motociclismo do país e o maior do Rio de Janeiro. Serão 3 dias com test riders, exposição de motos, shows de rock, atrações radicais, espaço kids, área pet e muito mais. Estacionamento gratuito para motos, hein? Garanta seu ingresso e viva essa experiência sobre duas rodas. Mais informações em festivalmotobrasil.com.br. Paz, João Mendes.
1: Fique ligado, porque o Espaço Motor volta no instante falando da G-Tour, que vai colocar seu mais novo lançamento no Rally dos Sertões.
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1: Voltamos e as competições sempre foram um laboratório para as montadoras testarem seus carros. E para a próxima edição do Rally dos Sertões, que começa neste sábado, dia 22, e vai até o dia 30, a Getur colocou 8 unidades em seu mais recente lançamento, o Getur T2 XWD 4x4, para apoiar a equipe Bianchini Rally Sport Bay. Os carros, neste curto período de tempo, vão atravessar terrenos difíceis num roteiro que passa pelos estados de Goiás, Bahia, Tocantins e Maranhão, com largada e chegada em Goiânia. Será a estreia da montadora chinesa na 34ª edição do maior Rally das Américas. Vai, Sérgio Pita.
2: Chineses invadindo até na terra, mano.
0: E vale acrescentar que essa marca Getur pertence ao grupo chinês Chery e é especializada em SUVs de luxo com apelo aventureiro e atua de forma independente. Fundada em 2018, usa o conceito Travel Mais para unir viagens, aventura e tecnologia. No Brasil, estreou oficialmente em março de 2026, comercializando 3 modelos híbridos plug-in, o S06, o T1 e o T2. Vai, João Mendes.
1: Voltamos no instante. O assunto é a chegada de uma nova marca de motos elétricas.
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1: Espaço Motor de volta e olha só, a Brise Motos, marca do grupo Minas Brisa, chegou ao mercado com 5 modelos de motos elétricas voltados a diferentes necessidades de mobilidade. A proposta é oferecer alternativas que combinem tecnologia, menor custo por quilômetro rodado, autonomia, praticidade de recarga, baixa manutenção e diminuição da poluição sonora nas cidades. Um dos principais diferenciais da marca é o uso do sistema de troca rápida de baterias, ainda pouco explorado no Brasil. A solução permite substituir uma bateria descarregada por outra já carregada em estações distribuídas pelas cidades, reduzindo o tempo necessário de recarga e aumentando a autonomia dos veículos. Vai, Sérgio Pita.
0: A Leap Motor é sinônimo de tecnologia RIV, o sistema que estreou pela primeira vez no Brasil entre os SUVs com C10 Ultra Híbrido, une a experiência elétrica com a liberdade de um carro a combustão, eliminando a ansiedade de autonomia. Agora, a Leap Motor, marca parceira da Stellantis, avança com seu protagonismo RIV ao apresentar pela primeira vez no Brasil o B10 Ultra Híbrido. O modelo será revelado no país durante o Festival Interlagos 2026, que acontece entre os dias 27 e 30 de agosto no Autódromo José Carlos Passo, em São Paulo. Vamos, João Mendes?
1: Vamos lá. E voltamos no instante com as dicas dos eventos para você se divertir.
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2: Espaço Motor de volta com dicas para quem quer se divertir com moto ou com carro. Olha só, de 27 a 30 de agosto vai ter Búzios Biker Fest em Armação de Búzios, com 20 bandas em 2 palcos e destaque para o show do Capital Inicial. E no dia 12 de setembro tem comemoração do 21º aniversário do Sol Nascente Motoclube e primeiro encontro de proprietários de Harley Davidson em Leopoldina, Minas Gerais. Detalhes desses encontros e passeios de moto você tem em jornalmotocycle.com.br. Sérgio Pita tem mais.
0: É, nesse final de semana, dias 22 e 23 de agosto, vai acontecer no Autódromo Potenza, em Lima Duarte, Minas Gerais, a 4ª etapa do Campeonato Mineiro de Automobilismo categoria Turismo 1.4, que também vale pela Copa Minas Rio. De 27 a 30 tem o Surrai Festival Interlagos, edição Carros. Mais informações em festivalinterlagos.com.br. E já temos eventos para setembro. No dia 6 tem encontro anual Gangue 22, reunindo carros antigos, rebaixados e tunados em Olaria. E nos dias 19 e 20, o Galpão 98, na rua Hilário Ribeiro, 80, na Praça da Bandeira, vai promover o segundo encontro de motos antigas. Valeu, galera! Vão participar da promoção Caiaba Espaço Motor. Muito obrigado pela audiência. Vamos com tudo.
2: Forte abraço a todos. Ó, de moto, use capacete, hein? De carro, cinto de segurança em qualquer banco que você esteja. Forte abraço. Até a próxima.
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1: Opa! Bom dia, dia bom! Tudo bem? Sabadão, 22 de agosto, aqui é o Marcos Vinícius Moreno. Um sábado maravilhoso pra você que tá ligado aqui na Positividade. E você, amante da aventura, da tecnologia e da liberdade, seja muito bem-vindo a mais uma Hora Jeep, onde a paixão por se aventurar encontra a tecnologia que muda o mundo. A partir de agora, a gente vai mergulhar no universo dos novos híbridos da Jeep, o Renegade e o Commander, além do grande lançamento do novo Jeep Avenger. Você tem que conhecer de perto o SUV que vai revolucionar o mercado. Cara, tá demais, hein? Agende já seu test drive, porque a sua próxima grande jornada começa aqui. Então vamos de música, daqui a pouquinho a gente fala mais sobre esses carros sensacionais da Jeep. 98, bom dia!

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2: É, Hora Jeep, uma hora com muita informação pra você sobre os lançamentos da Jeep. 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E vamos de mais música daqui a pouquinho, mais informações sobre os lançamentos da Jeep.

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1: Opa! Estamos de volta com a Hora Jeep. Uma hora para você conhecer melhor os lançamentos da Jeep. Só carro sensacional para você. 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Ah! É a Hora Jeep com a Positividade FM. Daqui a pouquinho a gente volta.

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1: Opa, estamos de volta aqui com a Hora Jeep e chegamos ao momento de ouro. 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É, daqui a pouquinho a gente volta com mais aqui. A gente já tá quase encerrando aí essa Hora Jeep, mas fica ligado aqui na Positividade FM.
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1: Opa! Estamos de volta aqui, mas chegando ao fim da nossa Hora Jeep. Bom, espero que você tenha se inspirado com a inovação, a potência e a economia que os novos Jeep Renegade e Commander híbridos oferecem, além do grande lançamento do novo Jeep Avenger. Então não perca tempo, vá agora conhecer de perto o SUV que vai revolucionar o mercado, hein? 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A gente te espera na próxima aventura, na próxima Hora Jeep. Até lá, valeu!
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0: Felt So Good. 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

0: 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W, Looking at My Girl, teve Johnston, Super Duper Love. 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Enquanto eu abro aqui, enquanto isso eu vou falando pra você que seja um sábado excelente, né? O tempo tá meio nublado, já deu uma esfriada, a temperatura deu uma caída, né, galera? Tava quente aí, a temperatura caiu bastante, mas vou aproveitar aí esse dia, esse sabadão, dia 22 de agosto, sensacional, e a promoção vai rolar. 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Agora sim, enrolei bem, vamos nessa.
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1: Por conta de um evento esportivo, teremos esquema especial de trânsito em São Cristóvão, zona norte da cidade. Vias do entorno do estádio São Januário serão interditadas à circulação de carros a partir das 3 horas da manhã deste domingo até as 10 horas da manhã. Ruas como Ricardo Machado, entre a Rua Bela e a Avenida Roberto Dinamite, além da Lima Barros em toda extensão e também da Francisco Palheta, estarão bloqueadas para a circulação de carros. Atenção, o sentido de mão de direita da Rua General Cristino será invertido no trecho entre a Rua General Argolo e a Rua Senador Alencar. Para quem circular pela região, há atenção redobrada na modificação do trânsito. E também teremos esquema especial de trânsito neste domingo na zona sul da cidade, por conta de uma corrida e caminhada. Bairros como Botafogo, Flamengo e Glória terão bloqueios durante o período da manhã. A Avenida Infante Dom Henrique será interditada nos dois sentidos, tanto em direção ao centro como no sentido Botafogo, no trecho correspondente à área de lazer do Aterro do Flamengo, até às 6 horas da noite. Para quem fizer o trajeto da região central para a zona sul, pode seguir pelo túnel Rebouças ou ainda acessar o túnel Santa Bárbara, vai chegar com um pouco mais de tranquilidade. 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O Atualizando volta já.
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0: Tennessee, Waterfalls, Capital Inicial e Ana Gabriela, Fogo ao Vivo, Man at Work, só música boa. Essa é a Positividade FM, daqui a pouquinho tem muito mais pra você. Aqui é o Marcos Vinícius Moreno, aguenta aí, rapidão.
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Pat Metheny, This Is Not America. Teve John Legend, PGA with The Weeknd, Can't Feel My Face. 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Agora 11:18. Agora somos...

Positividade FM, Neil Closer e Alô Niterói, a equipe da Positividade FM continua na Bia Abolição e o negócio lá tá imperdível, continua, né? 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
1: Voltei, mais um Atualizando. Atenção às novas regras para fiscalização da Lei Seca impostas pelo Conselho Nacional de Trânsito. A resolução atualiza os procedimentos usados pelos agentes de trânsito e regulamenta também a possibilidade de testes para identificar outras substâncias. Dentre as mudanças, está a criação de uma etapa inicial de triagem. Nela, os agentes poderão usar equipamentos de pré-teste para verificar possíveis sinais de presença de álcool. Se houver indicação positiva, será necessário seguir para os procedimentos previstos na regulamentação para confirmar a situação. As mudanças, que envolvem fichas de fiscalização e códigos de enquadramento das infrações, terão prazo de 60 dias para entrar em vigor. E uma decisão liminar emitida pelo Supremo Tribunal de Justiça suspendeu a decisão judicial anterior, que anulava os resultados da primeira edição do Exame Nacional de Avaliação da Formação Médica. Com isso, a nova decisão restabeleceu as sanções aplicadas pelo Ministério da Educação a universidades que tiveram resultados insatisfatórios no exame. Na primeira edição, divulgada em janeiro, 107 dos 351 cursos avaliados receberam notas 1 e 2, níveis considerados insatisfatórios e passíveis de sanção. Prepare o coração, sábado, 8:30 da noite, tem Cruzeiro e Flamengo. 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Cada jogo é uma história. Não sai daí, não. O Atualizando volta já.
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0: Show Healing Alok, Bruno Martini, Ziba, Hear Me Now. 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

5, Positividade FM, Simple Red, I Won't Feel Bad, Robbie Williams, Feel. 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
1: Voltei, mais um Atualizando. O próximo sorteio da Mega Sena será realizado neste domingo às 11 horas da manhã de Brasília. O prêmio está estimado em 58 milhões. A aposta mínima para a Mega Sena custa R$ 6,00 e pode ser realizada também pela internet até às 8 horas da noite. O pagamento da aposta online pode ser realizado via Pix, cartão de crédito ou pelo Internet Bank para correntistas da Caixa. É preciso ter 18 anos ou mais para participar. E por conta da partida de logo mais válida pelo Campeonato Brasileiro entre Fluminense e Remo, no estádio do Maracanã, teremos esquema especial de trânsito. Ruas como Eurico Rabelo e Isidro de Figueiredo estarão bloqueadas para a circulação de carros, além da Avenida Rei Pelé. Quem for assistir a partida, dê preferência ao transporte público. 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Não sai daí, não. O Atualizando volta já.
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Faltando 12 minutinhos para uma.

Rádio FM, Stereo MCs, Step It Up, teve NX Zero cedo ou tarde. 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Aqui é o Marcos Vinícius Moreno. Daqui a pouquinho tem mais música. Vai tá

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Positividade FM, Ed Sheeran, Photograph, e a equipe de promoção da Positividade tá agora na Blitz da Dili Diniz em Niterói. 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
1: De volta em mais um Atualizando. Uma nova experiência do Chat GPT, chamada de Chat GPT para adolescentes, foi criada para usuários de 13 a 17 anos e combina ferramentas de inteligência artificial para estudos com proteções adicionais de segurança. Segundo a empresa, adolescentes que declararem ter entre 13 e 17 anos ou que forem identificados pelo sistema como menores de 18 anos serão direcionados automaticamente para experiência voltada ao público adolescente. A proposta é permitir que jovens utilizem a inteligência artificial para aprender e criar, mas com limites mais rígidos para conteúdos considerados inadequados para a idade. E o governo federal deverá criar até o final do ano uma sala de situação para acompanhar o setor e evitar a manipulação esportiva. O plano é ter uma central que lembra as mesas de operação do mercado financeiro em técnicos do governo que vão acompanhar em tempo real as oscilações das ODDs. A ideia é identificar movimentações fora do padrão, principalmente antes do início dos jogos, quando grandes volumes de apostas são concentradas em um determinado resultado e podem indicar uma possível manipulação. Prepare o coração, sábado, 8:30 da noite, tem Cruzeiro e Flamengo. 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Cada jogo é uma história. O Atualizando fica por aqui. Coloque mais positividade na sua vida. Um excelente final de semana para todos nós.
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Cidade FM, MCL, Blame It On The Samba. Isso me lembra festividade logo mais a partir das 7 da noite, sempre com os DJs Markson Miller e On Track, botando todo mundo pra dançar, então não perca, hein? 7 da noite hoje, tem festividade na sua rádio preferida, Positividade FM, faltando 12 pras duas. 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

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E o voucher no valor de R$100 da Parmê, saindo pra Glória Cristina, final do telefone 2995. 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E tem mais coisa pra falar, rapaz? Peraí, tem alguma coisa pra falar aqui? Ah, sim, lembrei. Cadê? Agora sim, achei. Vamos trocar a trilha. 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Agora vou embora, hein? Daqui a pouquinho, Vanessa Victorino na área. Segunda-feira, tô aqui, se Deus quiser, a partir das 10 da manhã. Abraço do Marcos Vinícius Moreno, ótimo final de semana.

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Positividade FM 104.5. Boa tarde, ótima tarde pra você. Sabadão 22 de agosto, um tempo que eu falei o quê? Que ia mudar, né? Estava com sol, mudou o tempo. Não tem mais sol, pelo menos por enquanto não temos chuva, né? Então vamos ficar felizes, pelo menos sem a chuva. Tudo bem que pode mudar, você que gosta do friozinho, mas sem chuva, que a chuva atrapalha um monte de coisa, não? Bora comigo, Vanessa Victorino, até às 7 da noite. Música boa, informação, promoção e tudo de bom aqui na Positividade FM. Pra começar, ganhou, curtiu, hein? Você ganha hoje, curte hoje mesmo. Porque eu tenho pra você um voucher no valor de R$100 pra você usar no Stadium Steakhouse, na Barra da Tijuca ou na Unidade Recreio. E aí, bora? Do Stadium assim, ó, cenzão por conta da Positividade? Então pode vir aqui hoje buscar e curtir hoje mesmo. 21 da DD 98128-1045. 98128-1045. Eu tô esperando por você, então corre que daqui a pouco eu dou resultado de promoção. 2h24, boa tarde.

Post Malone Circles. Olha aqui, segunda-feira tá chegando, depois de amanhã. 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E você não pode perder. São 2h43, boa tarde.

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0: Positividade FM 104.5, tô te querendo. Não dá não, né? Tribalistas na Positividade FM, bora? Já mandou mensagem no WhatsApp, já vou liberar o resultado. Você tá aí, sábado, esse sábado, te falar. Tempinho assim, dá vontade de ficar em casa, deitadinha, só ouvindo a positividade, quietinho. Debaixo de um edredom, comendo uma pipoca, ouvindo música boa. Com a positividade eterna, não? Eu tô te entendendo. Só que eu tô trabalhando e eu estou colocando essa música boa pra você. Então bora. E tenho também, claro, promoção. 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E aí? Bora? 100? Sabe que é ganho, curtiu. Você ganha hoje. Pode vir aqui hoje buscar o seu voucher. Falar, vou hoje, é tardinha, boa noite. Fica por sua conta. Então manda mensagem. 21DDD 98128-1045. Daqui a pouquinho libera o resultado. Tô esperando pelo seu nome. São 13h24. Boa tarde.
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5, xadê. Manda mensagem? Então vambora com teu nome. Quem tá levando um voucher no valor de R$100 do Stage Steakhouse, Unidade Barra da Tijuca, o Rio Querido de Bandeirantes, você, Michele Pessoa, Fausto de Souza, Rebelo. Bonito, grande. Final de telefone 2420. Michele, você pode vir hoje aqui na rádio buscar o seu voucher até às 18 horas, tá? Rua Vitor Civita, número 66, bloco 5, loja 101 na Barra da Tijuca. Nossa equipe de promoção tá esperando por você. A partir de agora, tem um par de ingressos para você assistir qualquer filme em cartaz na rede UCI Cinemas. Bora curtir um filme por conta da positividade? Manda mensagem. 21-DDD-98-128-1045. Tô esperando você por lá, me espera por aqui que eu volto já já, são 4h03. Boa tarde.

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FM 104.5, Bruno Mars. 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

Positividade FM 104.5 Pitch, me adora. Bora que já vou liberar pra você um par de ingressos pra você assistir qualquer filme em cartaz na rede UCI Cinema. Já sabe, né? Ir lá no WhatsApp, mandar mensagem. É, aqui só ganha quem participa, não tem outro jeito. Entendeu? Participou, tem a possibilidade de ganhar. 21 DDD 981 28 6045. Tô te esperando, 4h48. Boa tarde.

Positividade FM 104.5, Vienna Diamond. Bora, resultado de promoção. Falei, eu te aviso. Que é assim, ó, rapidinho. Bora! Quem tá se dando bem e tá levando um par de ingressos pra assistir qualquer filme em cartaz na rede UCI Cinemas? Você. Milton César. César é ótimo. César Aires Lopes, final do telefone 3062. Milton, nossa equipe de promoção vai entrar em contato com você através do WhatsApp, certo? Ponto já, mas espera aí, são 5:01.

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Positividade FM 104.5. Made Tomorrow. Para, Vanessa. Tá achando que pode cantar? Stereophonics. Eu amo esta música. Aí por isso que eu acho que eu posso cantar, mas não posso. Tá tudo bem. 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São 5h28. Boa tarde.

Ville, só pra te lembrar que daqui a pouquinho, às 7 da noite, tem festividade. DJ Markson Miller, DJ Ian Track, e você curtindo muita música boa no Festividade aqui na Positividade FM. 5h42, boa tarde.

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Positividade FM 104.5, Duran Duran. 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

Positividade FM 104.5. Ó, só pra te lembrar que daqui a pouquinho mesmo. Já sabe quando eu falo que daqui a pouquinho mesmo, né? Então fica aqui. Olha lá, hein? Tem festividade aqui na Positividade FM, às 7 da noite, DJ Markson Miller, DJ On Track. Pro seu sábado continuar com essa animação, com essa vibe boa. Combinado? São 6h45. Famoso 15 minutinhos. Que isso, gente? 15 minutinhos pras 7. Boa noite.

Atividade FM 104.5 fechando. Shakira. Estou aqui. Não dá pra mim. Não tem como. Bora, seguinte, já sabe que daqui a pouquinho tem festividade depois do break. O seu sábado continuar com essa mesma vibe, não pode parar não, aqui na Positividade é desse jeito, vibe lá em cima. Fico por aqui, volto segunda-feira a partir das 2 da tarde, te encontro aqui na Positividade. Ótimo sábado pra você, ótimo final de semana. Sou Vanessa Victorini, pra você, 7 em ponto, boa noite.

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1: Opa, boa noite pra você que tá aqui na Positividade FM 104.5, essa rádio gostosa que tu tá aí ligadão o dia inteiro e agora tá começando a festa pra gente aqui na melhor rádio de todos os tempos. Hoje comigo, Igor Muniz, DJ e On Track. Tô com você pelas próximas 3 horas pra fazer você dançar, se acabar com as melhores músicas de todos os tempos. Da melhor forma, com muita positividade. Vamos lá, começar muito bem com essa clássica Information Society Running. Sobe seu volume aí.

0: Fechando a primeira sequência do programa de hoje, Jamiroquai, Space Cowboy. Antes teve Lonnie Gordon, Gonna Catch You, Black Box, Everybody, Everybody, Madonna, Holiday, Michael Jackson, Billie Jean e a primeira da sequência, Information Society, Browning. Tá curtindo o programa? Tá maneiro? Então, dá um alô lá pra mim lá no Instagram, arroba IonTrack, IOMTRACK, já soletrei pra ficar fácil pra você. E também, cara, pô, sabe que eu sou curioso, né? Faz aquele story maneiro, marca a gente lá, positividade.fm, arroba positividade.fm. Aproveita e me marca também, arroba IonTrack. Valeu! Aí, vamos de mais som, sobe seu volume, agora tem Alceu Valença!
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0: às 10 da noite, Milk In My Mind. Aí nessa sequência ainda toquei Martin Solveig and Dragonette's Hello, Another One Bite the Dust, Queen, um mashup com o tema do Kill Bill, Chic Le Freak, Creedence Clearwater Revival, Have You Ever Seen the Rain, Bon Jovi Living on a Prayer, Yes, Hour of a Lonely Heart, e a primeira Alceu Valença Anunciação, todas elas com aquela roupagem da festividade pra gente dançar bastante, se acabar com muita positividade. Vamos lá, rápido intervalo, fica de ouvido ligado nas informações que são importantíssimas. Já já tem mais festividade aqui na Positividade FM.
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1: Festividade de volta aqui na Positividade FM 104.5. Vamos lá, vamos de som, mais uma sequência aqui do Festividade na Positividade FM com DJ Eon Track and People. Sobe seu volume aí.

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ligadão o dia inteiro curtindo só as melhores de todos os tempos. E fechando essa sequência, BVS MP, I Need You. Antes rolou Robin S, Mona Lisa,